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4: A economista paulista Paula Fabiani, diretora executiva do Instituto para o Desenvolvimento do Investimento Social, o IDES, foi incluída na lista Time 100 Philanthropy 2026 da revista Time. Ela é a única brasileira no ranking que reconhece pessoas que influenciam o futuro da filantropia no mundo. A lista foi divulgada nesta semana e reúne nomes de diferentes países ligados a temas como investimento social, mobilização de recursos, justiça social, clima e fortalecimento da sociedade civil. Entre os nomes citados estão o ex-jogador de futebol David Beckham, e os cantores Elton John, Rihanna e Shakira. Um incêndio em uma unidade de gás operada por uma empresa chinesa no Largo Maracaibo, aliás, no Lago Maracaibo, na Venezuela, deixou ao menos 6 pessoas feridas. Incêndios e quedas de energia são frequentes na indústria petrolífera venezuelana devido à falta de investimentos. A situação piorou nos últimos anos, desde que os Estados Unidos adotaram sanções contra o petróleo do país. Segundo a agência de notícias AFP, o incêndio ocorreu após uma explosão em uma estação compressora de gás da estatal Petróleos de Venezuela. O fogo foi controlado após a adoção do protocolo de emergência. Um comitê técnico investiga as causas do incêndio. Próximo informativo, 11 horas, outras notícias no nosso site jb.fm.
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Agora 10 horas, mais 4 minutos. O meu boa noite todo especial para você que está aqui em 99,9, aqui na JBFM, curtindo Love Songs. Eu sou Maurício Berger e essa noite de sexta-feira vai ser maravilhosa. Vamos ouvir canções muito especiais, eu tenho certeza, músicas que vão tocar nosso coração, mexer com a nossa emoção. Aliás, a gente vai curtir a melhor playlist do nosso final de noite, que é o Love Songs. Muita notícia importante, muita informação relevante. Eu espero que você tenha passado uma sexta-feira bem legal, vivido um dia feliz, agradável. Conto com a sua companhia e prepare-se. O Love Song já começa muito bem, trazendo Stevie Wonder, For Your Love.

A gente começou o Love Songs de hoje muito bem com Stevie Wonder e a música For Your Love. Tivemos também George Benson cantando In Your Eyes, Rick Astley com Hold Me In Your Arms. E essa aí, o iniciozinho da carreira solo do Michael Jackson, Got To Be There. Agora 10h19, uma ótima noite para você que está aqui na JBFM, aqui no Love Song.

Agora 10h26, uma noite muito romântica, muito especial, com o Love Songs no ar. Agora tem Cynthia Rhodes, Fighting Out the Hard Way.

0: Cynthia Rhodes e a canção Fighting All the Hard Way, You Are Everything. Diana Ross cantou com Marvin Gaye. Agora 10h30, muito boa noite.
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0: O Festival Gastro Samba chega neste fim de semana à Zona Sul do Rio. O evento reúne gastronomia, cervejas artesanais, rodas de samba, feira de artesanato e área kids. O Festival Gastro Samba acontece neste fim de semana na Praça do Lido, em Copacabana, sempre do meio-dia às 10 da noite. E a entrada é franca.
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0: 10 horas 33 minutos. Love Songs no ar.

Faltam 18 minutos para as 11 horas. Uma saudade mais gostosa do que a outra aqui no Love Songs da JBFM. Muito boa noite para você.

JBFM, agora faltam 14 minutos para as 11 horas. Muito boa noite. Crowded House, Don't Dream It's Over, Toni Braxton, Breathe Again e Roxette com Listen to Your Heart. Você curtiu aqui no Love Songs.

Agora faltam 6 minutos para as 11 horas. Eu adoro essa música, nossa. O som do Boys to Men, que já tinha arrebentado com o Make Love to You. E no finalzinho de 94, início de 95,

arrebentou com essa aí. JBFM, faltando 6 minutinhos para as 11 horas. O grupo Air Supply chegando aqui no Love Songs, sempre com uma música mais especial do que a outra. Essa aí é Goodbye.

0: O som do grupo Queen, Love of My Life. Air Supply cantou Goodbye. 11 horas mais um minuto. É o Love Songs no ar e eu, Maurício Berger, continuo com você. Claro, feliz pela sua companhia e contando contigo. Vamos em frente?
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0: Lançado em maio de 2025, O Agente Secreto, filme do diretor pernambucano Kleber Mendonça Filho, se tornou o filme brasileiro mais premiado da história. Desde sua estreia no Festival de Cannes, na França, o longa, protagonizado por Wagner Moura, conquistou 99 prêmios em diversos países. Os mais recentes foram recebidos no último fim de semana, no Prêmio Platino, voltado ao cinema ibero-americano. Na cerimônia, O Agente Secreto venceu 8 categorias, incluindo a de melhor filme, melhor direção e melhor ator para Wagner Moura. O Rio vai ter um sábado com sol, entre nuvens e chance de pancadas de chuva isoladas ao longo do dia. Segundo o Instituto Nacional de Meteorologia, a máxima não deve passar dos 29 graus. Próximo informativo à meia-noite. Outras notícias também no nosso site jb.fm.
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0: Agora 11:06. Até a meia-noite tem muita coisa legal ainda. Aliás, tem a melhor playlist do seu final de noite. Tem o Love Songs no ar.

All I Have to Give, o som dos Backstreet Boys. Madonna cantou Spanish Eyes. Você ouviu também Stephen Bishop, do filme Tootsie, a música It Might Be You. JBFM, agora 11:18. Muito boa noite.

Esse é o momento mais romântico do seu dia, o Love Songs, aqui na JBFM. Agora 11:26. Cat Stevens.

0: Esse aí foi o Cat Stevens, ou Yusuf Islam, como ele é conhecido hoje em dia. A música Wild World, Everything But The Girl, e a sua versão para o I Don't Wanna Talk About It. Barry White cantou Just The Way You Are, e já já eu volto com mais música aqui no Love Song.
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0: Você está na JBFM no Love Songs, agora 11:32. Muito boa noite.

Os maiores clássicos da música internacional estão aqui na JBFM de 10 à meia-noite. É o Love Songs. Agora 11h38. Mais uma diva da música internacional, Celine Dion, chegando.

For Once in My Life. A cantora Gladys Knight and the Pips. A música que você curtiu aqui no Love Songs, junto com Celine Dion, Immortality, e a participação dos Bee Gees. Também Tim Moore com Yes. Faltam 14 minutos para meia-noite.

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cantou Fast Car. Você ouviu também Lionel Rich com Penny Lover. Faltam agora 6 minutos para meia-noite. Essa é para fechar o Love Songs de hoje. E eu fecho com meu ídolo Phil Collins. A música Everyday. Aquela, né, que ele compôs, cantou, gravou, tocando todos os instrumentos, produziu, fez tudo nessa música. 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

0: Phil Collins e Everyday. A última, e a gente fecha muito bem o nosso Love Songs de hoje.
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2: O ministro do Supremo Tribunal Federal, Alexandre de Moraes, votou hoje para tornar réus os policiais Rivaldo Barbosa de Araújo Júnior, Giniton Lages e Marcos Antônio de Barros Pinto por associação criminosa e obstrução de justiça. A denúncia foi apresentada pela Procuradoria-Geral da República em um novo processo no âmbito do assassinato da vereadora Marielle Franco e do motorista Anderson Gomes. Segundo a PGR, os investigados teriam atuado para dificultar o esclarecimento dos assassinatos de Marielle e Anderson, mortos em março de 2018 no centro do Rio. O julgamento ocorre em plenário virtual da primeira turma do Supremo e segue aberto até o dia 22 de maio. A Justiça do Rio autorizou a recuperação judicial da SAF Botafogo. O juiz Marcelo Mondego de Carvalho Lima, da 2ª Vara Empresarial do Rio de Janeiro, deferiu o pedido feito na última quinta-feira e iniciou formalmente os procedimentos. No pedido protocolado, a SAF Botafogo afirma que a dívida sujeita à recuperação judicial é de cerca de R$1,280 bilhões. Já o valor total ultrapassa os R$2,5 bilhões, sendo cerca de R$400 milhões em dívidas tributárias. Próximo informativo a uma hora. Outras notícias também no nosso site jb.fm.
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obrigado pela companhia que você me faz. E a JB, claro, vai fazer uma companhia muito especial para você, com aquela programação que arrebenta no final de semana, né? Já logo de manhã tem JB do Brasil e a gente segue tocando músicas que você curte demais. E a gente, claro, quer você por perto, sempre. Eu, Maurício Berger, continuo com você até uma hora da manhã, trazendo essas canções inesquecíveis, trazendo Susan Vega com Luca.

Mariah Carey cantou My All. Recordamos também Sunshine on My Shoulders, canção com John Denver. Lenine, A Medida da Paixão. Luca com Susan Vega, meia-noite 18. JBFM, a sua companhia, onde você estiver. Bom dia pra você.

0: Black Street, a música Happy Song. Tivemos Empire State of Mind, canção com Alicia Keys. O Jimmy Cliff cantou Rubble in Me. Agora 12:29. Muito bom dia para você, um super sábado, um excelente final de semana. Claro, sempre com a companhia da JBFM. Um intervalo bem rápido e eu volto com mais música. Aguenta isso.
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I Swear, canção com All For One, que você curtiu aqui na JBFM, Falling To My Love, o som do Black Box, também Carole King, It's Too Late. 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JBFM, faltando 17 minutos para uma hora da manhã. Os Paralamas do Sucesso chegando por aqui. La Bella Luna.

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2: A Força Municipal, Divisão de Elite da Guarda Municipal do Rio, completou 2 meses nesta sexta-feira. Desde o dia 15 de março, os agentes realizaram mais de 2.700 abordagens, com 504 prisões e conduções. Além disso, foram apreendidos e recuperados 92 celulares e 67 motocicletas. O balanço foi divulgado pela Prefeitura em entrevista coletiva. Durante o evento, o prefeito Eduardo Cavalieri destacou que durante os 60 dias em atividade, os agentes da Força Municipal não efetuaram um disparo. Ele também assinou a adesão ao programa Município Mais Seguro, iniciativa da Secretaria Nacional de Segurança Pública ligada ao Ministério da Justiça, que busca fortalecer a segurança pública municipal. O cessar-fogo entre Israel e o grupo libanês Hezbollah, que terminaria no próximo domingo, foi prorrogado por 45 dias. A informação foi confirmada pelo Departamento de Estado norte-americano após conversas entre representantes de Israel e do Líbano em Washington. Segundo a pasta, as negociações entre os dois países do Oriente Médio estão altamente produtivas. Apesar da trégua, as forças israelenses permanecem com ataques contra alvos que alegam ser ligados ao Hezbollah no território libanês. Um balanço feito pela agência AFP aponta que, ao menos, 400 pessoas foram mortas durante as ofensivas. Próximo informativo às 9 da manhã. Outras notícias também no nosso site jb.fm.
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0: Man Eater, Daryl Hall and John Oates na JBFM, Coldplay, Clocks, Sade, Hang On To Your Love, 7h28, bom dia. 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

0: Esse foi o grupo Men at Work, Who Can It Be Now? Seu Jorge, felicidade, all for a reason, com Alice Brothers. 8:01, bom dia. 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
0: 8:03, bom dia.
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0: As Long As You Love Me, Backstreet Boys, na JBFM. Antes, Johnny Hates Jazz, Turn Back the Clock. Bruno Mars, Smoking Out the Window. 8h32, bom dia.
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0: O Centro Sebrae de Referência do Artesanato Brasileiro, o CRAB, no centro do Rio, se despede neste mês da exposição Mata Viva. A mostra gratuita convida o público a mergulhar em um percurso sensorial pelos 5 biomas do Brasil. Com mais de 250 esculturas em argila e madeira, criadas por 65 dos maiores artistas populares do país. O CRAB funciona de terça a sábado, das 10 da manhã às 5 da tarde. O espaço fica na Praça Tiradentes, número 69, no centro da cidade.
3: O Museu do Amanhã convida você a desvendar os mistérios do fundo do mar na exposição Oceano, o Mundo é um Arquipélago. Uma mostra fascinante que une arte, ciência e inovação em um só lugar. Venha mergulhar neste mundo de descobertas, só até 19 de maio. Confira a programação completa no site do museu.
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0: Break It Down Again, Tears for Fears, Biquíni Cavadão, Janaína, Tina Turner, The Best. 9:04, bom dia.
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0: O Procurador-Geral da República, Paulo Gonê, denunciou o ex-governador de Minas Gerais e pré-candidato à presidência da República, Romeu Zema, do Novo, por calúnia contra o ministro do Supremo Tribunal Federal, Gilmar Mendes. PGR foi acionada pelo ministro Alexandre de Moraes. A medida ocorreu após Gilmar Mendes pedir a Moraes a inclusão de Zema no inquérito das fake news que é relatado pelo ministro. Paulo Gonê discordou e entendeu que o caso é tema para o Supremo, porque o crime tem relação com o exercício do cargo. No episódio, Zema teria usado perfis nas redes sociais para criticar o STF e os ministros Gilmar Mendes e Dias Toffoli, no contexto do caso Master. A economista paulista Paula Fabiani, diretora executiva do Instituto para o Desenvolvimento do Investimento Social, o IDES, foi incluída na lista Times 100 Philanthropy 2026 da revista Time. Ela é a única brasileira no ranking que reconhece pessoas que influenciam o futuro da filantropia no mundo. A lista foi divulgada nesta semana e reúne nomes de diferentes países ligados a temas como investimento social, mobilização de recursos, justiça social, clima e fortalecimento da sociedade civil. Entre os nomes citados estão o ex-jogador de futebol David Beckham e os cantores Elton John, Rihanna e Shakira.

0: Próximo informativo daqui a pouco às 10 horas. 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
0: 97, bom dia.
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0: 9:08.
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0: 9:08, confirmando a hora certa, é hora de curtir o melhor da música nacional aqui na JBFM, todos os sábados e domingos pela manhã. JB do Brasil, desfile com as melhores músicas nacionais de todos os tempos. Começando com uma de 1983. Foi gravada especialmente para o álbum Idade da Luz. Vamos lá ver se você lembra de quem é. A música é do Ronaldo Bastos e do Flávio Venturini. 14 bis, começando o JB do Brasil de hoje. Todo azul do mar. Bom dia.

0: Impressionante como essa música da Mirna e da Sandra de Sá dá vontade de você sair dançando. A música é de 1986, do álbum Sandra de Sá, o Não Vá. Legião Urbana, Giz, Caetano Veloso, Odara. Mas a gente vai e volta rapidinho. 9h33, já já a gente tá de volta.
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0: Nove e 36, a gente já tá de volta. É o JB do Brasil. Iluminando a sua manhã de sábado. Essa é de 1984. Kid Abelha ainda eram os Abóboras Selvagens, do álbum Seu Espião. Como eu quero.

Faltam 15 minutos para as 10. Você está ouvindo o JB do Brasil na JBFM. Bom dia.

0: Roupa Nova no JV do Brasil, música de 1982, é uma versão da música do Beto Guedes de 1977, música do Beto Guedes e do Ronaldo Bastos, Lubiar, com Roupa Nova, música de 1982, segundo álbum de estúdio do Roupa Nova. 10 horas, uma parada rápida para os comerciais, já já a gente está de volta com o JB do Brasil aqui na JBFM. Até lá.
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0: O ex-ministro da Casa Civil, José Dirceu, do PT, foi diagnosticado com um linfoma. Ele está internado desde o dia 10 de maio no Hospital Sírio-Libanês, em São Paulo. Segundo o boletim médico divulgado nesta sexta-feira,

0: Seu longa, protagonizado por Wagner Moura, conquistou 99 prêmios em diversos países. Os mais recentes foram recebidos no último fim de semana no Prêmio Platino, voltado ao cinema ibero-americano. Na cerimônia, o Agente Secreto venceu 8 categorias, incluindo a de melhor filme, melhor direção e melhor ator para Wagner Moura. Próximo informativo daqui a pouco às 11 horas. 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
0: 10:03, bom dia.
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0: Voltamos. Música de 1982, do álbum Ânima. Milton Nascimento, Certas Canções.

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0: Nem luxo, nem lixo. Música da Rita Lee e do Roberto de Carvalho. Do álbum Rita Lee, lançado em 1980, antes Gilberto Gil, Andar com Fé, Tim Maia. Aquele abraço. 10h33, uma parada rápida para os comerciais. Daqui a pouco a gente está de volta. A Sete Rio montou um esquema especial de trânsito neste fim de semana para o evento Musal Air Show em Jardim Sulacap, na Zona Oeste. As interdições ocorrem entre as 7 da manhã e as 7 da noite nas ruas José Sardinha e Heitor Amorim. No mesmo período, haverá implantação de mão única na Avenida Marechal Fontenelle, entre a Rua Pacífico Pereira e a Estrada Japoré, no trecho entre a Pacífico Pereira e a Avenida Carlos Pontes, e na Pacífico Pereira, entre a Avenida Albérico Diniz e a Avenida Marechal Fontenelle.
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0: JBFM, a rádio mais ouvida no Rio, segue com o JB do Brasil. Uma das músicas, se não a de maior sucesso da carreira de Eduardo Sec. 1986, do álbum do Sec, Na Sua Aventura.

Faltam 18 minutos para as 11. Ainda tem muito JB do Brasil aqui na JBFM. Bom dia! Obrigado pela sua companhia.

Faltam 11 minutos para as 11. 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

0: Léo Jaime, Mensagem de Amor, música do Herbert Viana, gravada em 1987 pelo Léo. Essa versão original do Paralamas de Sucesso foi gravada no álbum Passo do Lui, de 1984, é um clássico do rock nacional dos anos 80. Mensagem de Amor com Léo Jaime. Vinícius Cantuária, é só você, Nando Reis, Por Onde Andei. 11:01, parada rápida para os comerciais. Já já a gente está de volta.
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0: adotadas pela empresa foram insuficientes. Eles também citaram um histórico recorrente de contaminação microbiológica e disseram que os riscos sanitários identificados pela fiscalização ainda não foram superados. Pela decisão, a IP deverá apresentar um plano de ação baseado em análise de risco para o recolhimento dos produtos, permitindo o acompanhamento técnico e a eventual liberação gradual, lote a lote. O concurso 3009 da Mega Sena pode pagar hoje o prêmio de 65,5 milhões de reais para os acertadores das seis dezenas. O sorteio realizado pela Caixa Econômica Federal ocorre logo mais às 9 da noite. O jogo simples, com seis números marcados, custa R$ 6 e pode ser realizado pela internet até às 8 da noite. Próximo informativo daqui a pouco ao meio-dia. 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
2: Já estamos de volta, 11 horas e 5 minutos. Minha opinião, uma das letras mais inspiradas, se não a mais inspirada, do nosso bravo Ivan Lins. Iluminados, o que você acha?

0: Kid Abelha no JB do Brasil, pintura íntima, Titãs, família, Paralamas do Sucesso, Tendo a Lua, 11:32, bom dia. 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
0: 11:34, bom dia.
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Santos, como uma onda do ano de 1983, fruto da parceria do Lulu Santos com Nelson Motta. Antes a gente ouviu Cidade Negra abrir a porta no JB do Brasil e teve ainda Toquinho, clássico Aquarela. Agora 11h46 tem mais um pouquinho do JB do Brasil. Se eu fosse você, não perdia por nada, viu? Fica aí, até meio-dia. JB do Brasil, agora com Guilherme Arantes.

0: especificamente para o projeto ao vivo. E que estourou tanto, né? Fez tanto sucesso e faz até hoje. Sempre ele, grande mestre Djavan, 50 anos de carreira. É muito sucesso, é muita bagagem. Antes a gente ouviu Zélia Duncan, Alma, Gonzaguinha, Lindo Lago do Amor. Também teve Guilherme Arantes, Coisas do Brasil. Ficando por aqui, mais uma edição do JB do Brasil. 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
0: A equipe brasileira de canoagem conseguiu 2 medalhas na etapa da Copa do Mundo de Canoagem de Velocidade, disputada em Brandemburgo, na Alemanha. Na prova do C1 1.500 metros, realizada na manhã deste sábado, no horário de Brasília, Isaquias Queiroz ficou com ouro e Gabriel Assunção com bronze. A próxima etapa da Copa do Mundo será disputada em Montreal, no Canadá, entre os dias 9 e 12 de julho. Também na etapa de Brandemburgo, Fernando Rufino conquistou o ouro nos 200 metros da classe VL2 da prova paralímpica e Giovanni Vieira o bronze nos 200 metros da classe VL3. A Suíça anunciou que vai tornar públicos os arquivos secretos sobre Josef Mengele, o nazista conhecido como Anjo da Morte, que morreu no Brasil em 1979. Por décadas, historiadores tentaram acessar documentos que poderiam esclarecer os rumores de que o criminoso, procurado mundialmente, teria passado pelo país durante sua fuga. O Serviço Federal de Inteligência Suíço cedeu após pressão judicial, prometendo liberar o acesso aos registros, ainda que sob condições. Especialistas, no entanto, alertam que os arquivos podem sofrer censura. A decisão marca um passo importante para tentar desvendar, finalmente, o paradeiro de Mengele no pós-guerra. Próximo informativo a 1 hora. 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
0: 7:30, boa tarde.
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0: Na JBFM America, you can do magic. Seal, stand by me. Simply Red, never, never love. Agora, 12:34, boa tarde.
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0: Trânsito. A Sete Rio opera um esquema especial de trânsito no entorno do Museu Aeroespacial no Jardim Sulacap. Até às 7 da noite deste sábado, há interdição da Avenida Marechal Fontenelle, na altura da Estrada Japoré, no sentido Realengo, e na altura da Rua Carlos Pontes, no sentido Campo dos Afonsos. As ruas José Sardinha e Heitor Amorim estão interditadas em toda a extensão. Operadores de tráfego atuam nos pontos de bloqueio. Neste final de semana, o museu realiza o Musal Air Show com atrações relacionadas ao mundo da aviação.
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0: 12:36.
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0: Panda, o balé Only When You Live. Tina Turner, We Don't Need Another Hero. 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Uma e um, boa tarde.
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0: O velocista Alisson dos Santos, o Pio, conquistou a medalha de ouro na disputa dos 300 metros com barreiras na primeira etapa do Diamond League, principal circuito mundial de atletismo. O pódio da prova em Xangai, na China, também teve outro brasileiro, Matheus Lima, no terceiro lugar. A próxima etapa da Diamond League também será na China, em Xiamen, no próximo final de semana. O INSS iniciou um mutirão nacional de atendimento neste fim de semana para reduzir as filas de espera. Estão sendo oferecidas quase 26 mil vagas para antecipação de perícias médicas e avaliações sociais. A ação faz parte do programa Acelera INSS e abrange o Distrito Federal e mais 18 estados. No Rio de Janeiro, os atendimentos são na capital, Araruama, Cachoeiras de

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0: Michael Jackson, Remember the Time. Maroon 5, Sugar. Elton John, Nikita. 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

0: Backstreet Boys, Quit Playing Games, Robbie Williams, Feel In Excess, By My Side. 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Falta um minuto para as duas.
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0: Após a Agência de Vigilância Sanitária manter a suspensão dos produtos da marca IP com lote de final 1, a empresa divulgou um comunicado orientando os consumidores sobre os procedimentos para o reembolso dos valores pagos. Para receber o dinheiro de volta, é preciso acessar o site da empresa, preencher o formulário e informar uma chave Pix para o estorno. A medida vale para lava-roupas, lava-louças e desinfetantes barrados por risco à saúde após a identificação de uma bactéria resistente a antibióticos. Em nota, a empresa garantiu que seus produtos são seguros e que aguarda a liberação após novos testes de laboratório. O Manchester City conquistou neste sábado o título da Copa da Inglaterra ao vencer o Chelsea por 1-0 na final disputada no estádio Wembley, em Londres. O gol de letra foi marcado por Semenyo. Em março, o City já tinha conquistado a Copa da Liga Inglesa com o feito de vencer todos os 6 jogos de cada uma das duas competições. O time de Manchester ainda tem a possibilidade de conquistar o título da Premier League nesta temporada. Próximo informativo às 3 horas. Outras notícias também no nosso site, jb.fm.
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0: FM Freedom 9, it's Marisa Monte, Não É Fácil, e ainda Mika Paris com What's Going On, 2h57.
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0: O Instituto Datafolha divulgou neste sábado mais uma pesquisa sobre a sucessão presidencial. Luiz Inácio Lula da Silva tem 38% das intenções de voto contra 35% do senador Flávio Bolsonaro. Segundo o Instituto, a maioria das entrevistas foi realizada antes do vazamento das conversas do parlamentar com o banqueiro Daniel Vorcaro. Na pesquisa, Ronaldo Caiado e Romeu Zema têm 3% e Renan Santos 2%. Foram entrevistados 2.004 eleitores. A margem de erro é de 2 pontos percentuais e o nível de confiança na pesquisa é de 95%. O Fluminense apresenta oficialmente o atacante Hulk neste sábado no Maracanã, antes da partida contra o São Paulo pela 16ª rodada do Campeonato Brasileiro. Pela programação, o jogador concederá uma coletiva e vai ao gramado logo após o aquecimento da equipe para a partida, marcada para as 19h. Hulk já treina com o elenco tricolor, mas só vai estrear depois da Copa do Mundo. Próximo informativo às 16h. Outras notícias também no nosso site jb.fm.
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0: 3 em ponto, boa tarde.
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0: O MUSAL, Museu Aeroespacial no Campo dos Afonsos, recebe neste fim de semana o maior evento de aviação do Rio de Janeiro, o MUSAL Air Show. O público poderá conferir diversas demonstrações aéreas, exposições estáticas de aeronaves e viaturas militares, paraquedismo e muito mais. O evento ainda promete atrações para toda a família, com gastronomia, música ao vivo e atividades infantis. A entrada é gratuita, mas a retirada de ingressos é obrigatória e deve ser feita antecipadamente na plataforma Simpla. O MUSAL Air Show acontece neste fim de semana, das 9h às 17h, no Campo dos Afonsos.
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0: Aí, um sucesso do Alphaville, Big in Japan. Os Paralamas do sucesso, a novidade. You two, I still haven't found what I'm looking for. 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
0: O A7 Rio inicia às 5 horas da tarde a operação especial de trânsito no entorno do estádio do Maracanã para a partida entre Fluminense e São Paulo pelo Campeonato Brasileiro. Estão programadas as interdições de vias como a rua Professor Eurico Rebelo e vias transversais, além da Avenida Maracanã, pista sentido Avenida Rei Pelé. A liberação das vias está prevista para as 11 horas da noite, após a dispersão do público que for assistir ao jogo.
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0: 3:33.
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0: Propaganda Duel, Cidade Negra, onde você mora, Xadê, Smooth Operator.
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0: O governo do estado fechou um acordo com a Petrobras e a Naturgy para reduzir o preço do gás natural veicular em cerca de 6,5%. A medida deve beneficiar 1,5 milhão de motoristas. A parceria também vai baratear o gás industrial e o gás de cozinha residencial. Os percentuais aplicados nas tarifas serão definidos em estudo da concessionária Naturgy e submetidos à aprovação da Agência Reguladora de Energia e Saneamento Básico do Estado do Rio de Janeiro. Somente após esta etapa é que a redução nos preços entrará em vigor. O atacante Robert Lewandowski anunciou que deixará o Barcelona. Em mensagem divulgada em redes sociais neste sábado, o jogador polonês afirma que parte com a sensação de que a missão foi cumprida e que jamais esquecerá o carinho que recebeu dos torcedores. Lewandowski escreveu ainda que tem a Catalunha como seu lugar no mundo e que viveu no Barcelona o capítulo mais incrível da carreira. O atacante defendeu o clube catalão por 4 temporadas, conquistando 3 títulos da Liga Espanhola, uma Copa do Rei e 3 Supercopas da Espanha. Neste domingo, o Barcelona enfrenta o Betis pela última rodada do Campeonato Espanhol. Próximo informativo às 5 horas. Outras notícias também no nosso site jb.fm.
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0: Na JBFM, Stevie Winwood, While You See a Chance. Capital Inicial, Zélia Duncan, Eu Vou Estar. Ricky Astley, Never Gonna Stop. JBFM, agora 4h32, ótimo fim de tarde.
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0: with you, Huey Lewis in the news. Barão Vermelho com Bete Balanço. You are Lionel Rich. Muito boa tarde pra você, 5 horas.
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0: O Partido Democracia Cristã pretende lançar o ex-ministro do Supremo Tribunal Federal, Joaquim Barbosa, como candidato à presidência da República. Atualmente, o ex-ministro Aldo Rebelo é o pré-candidato do partido, mas seu nome não cresceu nas pesquisas feitas até o momento. Barbosa foi ministro do STF entre 2003 e 2014. Em 2018, o ex-magistrado estava cotado para disputar a eleição, mas desistiu de concorrer. A rua Maxwell, no Andaraí, está interditada na altura da rua Uruguai, no sentido Grajaú, para a realização de obra da concessionária Águas do Rio. O bloqueio segue até às 8 da noite deste domingo. Na segunda-feira, o trecho interditado vai se restringir a uma faixa de rolamento no mesmo local e sentido. Na rua Uruguai, para o Grajaú, é preciso seguir pela rua Barão de Vassouras e rua Barão de São Francisco, retomando nesse ponto a Maxwell. Uma faixa reversível foi montada no sentido Maracanã da rua Maxwell, na altura da rua Barão de São Francisco, para permitir o acesso de moradores e ao comércio do trecho interditado. Próximo informativo às 6 horas. 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Acesse jb.fm.
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0: Agora 5:03.
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0: Neste fim de semana, o som das guitarras, os clássicos do blues e a atmosfera dos grandes festivais ao ar livre chegam ao Aterro do Flamengo com o Rio Blues Festival. O evento reúne shows ao vivo, festival de vinhos, gastronomia, feira de moda, artesanato e espaço kids, garantindo atrações para todas as idades. A entrada é solidária mediante a doação de 2 quilos de alimentos ou contribuição online. O Rio Blues Festival acontece neste fim de semana no Aterro do Flamengo, na altura do posto 3, do meio-dia às 10 da noite.
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0: Olá, gente! Agora, 5 horas mais 4 minutos. Eu, Maurício Berger, assumo os comandos aqui na JBFM, desejando que você tenha um ótimo final de tarde, um início de noite sensacional, sempre ouvindo músicas muito legais. Fechando muito bem esse sábado, dia 16 de maio. Espero que você tenha vivido um dia maravilhoso. E agora tem Slave to Love, do filme 9 Semanas e Meia de Amor, Brian Ferry.

Paul McCartney cantou No More Lonely Nights. James Morrison, You Give Me Something. Também a Maria Gadu com a sua versão para Lanterna dos Afogados. Você está na JBFM, do seu jeito. Agora 5h20. Ótima tarde, obrigado pela sua companhia. Chegando Tony Braxton. Anota.

0: O guitarrista Carlos Santana e sua banda, a música Winning. Ela une todas as coisas. O som do Jorge Versilo que você curtiu aqui na JBFM. Agora 5h31, ótima tarde, obrigado pela sua companhia.
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0: Agora 5 horas mais 34 minutos. Muito boa tarde.

Supertramp aqui na JBFM, Breakfast in America, Same Mistake, a canção com o James Blunt, e você ouviu ainda Vanessa da Mata com Amado. Agora faltam 11 minutinhos para as 6. Vanessa Carlton canta A Thousand Miles.

0: Donald, vocalista do Doobie Brothers, I Heard It Through the Grapevine. Assim que se faz, Luciana Mello cantou aqui na JBFM, agora 6 horas, muito boa tarde, muito boa noite, como você preferir. Eu, Maurício Berger, continuo com você, vamos até às 10 da noite com muita música legal.
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0: A Polícia Federal informou que Vitor Lima Sedelmaier, um dos suspeitos de envolvimento no caso do Banco Master, foi preso em Dubai, nos Emirados Árabes Unidos. Ele era um dos alvos da sexta fase da Operação Compliance Zero e estava foragido desde quinta-feira. Segundo as investigações, Vitor era um dos integrantes do grupo Os Meninos, especializado em ataques cibernéticos, invasões telemáticas, derrubada de perfis e monitoramento digital ilegal, atuando em benefício de Daniel Vorcaro, dono do Banco Master. A prisão foi possível com a cooperação via Interpol com a polícia de Dubai. Vitor Sedelmaier estava no aeroporto e será deportado para o Brasil. Termina às 8 da noite o prazo de apostas no concurso 3.009 da Mega Sena. O prêmio da faixa principal está acumulado em R$ 65 milhões, segundo a Caixa Econômica Federal. As apostas podem ser feitas nos agentes lotéricos, além do site ou aplicativo da Caixa Econômica. A aposta mínima custa R$ 6. Próximo informativo às 7 da noite. Mais notícias você confere no nosso site jb.fm.
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0: Agora 6 horas mais 4 minutos. Paul Young chegando com Every Time You Go Away. A JBFM é a sua companhia onde você estiver.

Ah, eu não quero viver sem você. I don't wanna live without you. Saudade com Foreigner. Say You Love Me. Simply Red. Também o Skank com Esquecimento. Agora 7h19, muito boa noite pra você, muito obrigado pela sua... Aliás, 7 não, 6h19.

0: Paradise, canção com os Pet Shop Boys, muito legal essa música. Saber Amar também com os Paralamas do Sucesso. Agora 6:30, muito boa noite pra você que está aqui em 99,9 na JBFM.
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0: A Caixa Cultural no centro do Rio recebe a mostra World Press Photo 2026. A exposição gratuita apresenta até o dia 28 de junho 42 imagens vencedoras do concurso anual de fotojornalismo realizado pela organização, que refletem temas urgentes no mundo como conflitos sociais e políticos, crise climática e poluição. A Caixa Cultural funciona de terça a sábado, das 10 da manhã às 8 da noite, e aos domingos, das 11 da manhã às 6 da tarde.
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0: Agora 6:33, os suecos do Roxette, It Must Have Been Love. Tema do filme Uma Linda Mulher, né?

Você está na JBFM, música e informação do seu jeito. Faltam agora 14 minutos para as 7. Muito boa noite.

O som do Maroon 5 aqui na JBFM. She Will Be Loved. Também um auê com você, a nossa Baby Consuelo, Baby do Brasil atualmente. All Star, canção com Nando Reis. Faltam 11 minutos para as 7. Você está em 99,9. Muita música na melhor qualidade. JBFM, boa noite.

0: Isn't She Lovely? Canção com o grande Stevie Wonder, Drão Gilberto Gil. Agora, 7 horas em ponto, você está na JBFM. Boa noite.
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0: A segunda fase de ampliação da integração tarifária no terminal BRT Margaridas, em Irajá, começou a funcionar neste sábado. 6 linhas que partem de bairros de Nova Iguaçu passaram a operar até o terminal, de onde os passageiros podem seguir para o centro do Rio pelo BRT Transbrasil. A integração visa reduzir o tempo de viagem e o custo para o passageiro com o uso do cartão Jaé. As linhas são as seguintes: 790I, 797I, partindo de Miguel Couto; 791I e 794I, saindo de Austin; 799I e 742I, com origem em Cabo Sul. O brasileiro João Fonseca vai enfrentar o experiente alemão Yannick Hanfmann na estreia do ATP 500 de Hamburgo, na Alemanha, que começa neste domingo. O sorteio das chaves foi hoje, sábado. O confronto deve acontecer na segunda-feira. A competição em quadras de saibro é um teste para o torneio de Roland Garros, que começa no dia 24. Próximo informativo, 8 da noite. Outras notícias também no nosso site, jb.fm.
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0: 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Boa noite, gente, aqui Maurício Berger, 7 horas 3 minutos. Vamos juntos até as 10 da noite. 10 da noite tem Celebration. E agora tem Daryl Hall e John Oates, Out of Touch.

0: de você.
1: A cantora Marina e a música Virgem. Tivemos ainda Cyndi Lauper cantando Time After Time. Alex Warren com Ordinary. Agora 7h17. Você está em 99,9 JBFM. Muito boa noite, obrigado pela sua companhia. E tem Sam Smith, I'm Not the Only One.

0: cover com a versão, a sua versão para Baker Street. Sucesso com Gary Rafferty. Também Charles and Eddie, Would I Lie to You. Um intervalinho chegando e eu volto já já com mais música. Agora 7h29.
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Como diz Sir Elton John. Ah, tivemos Bruno Mars também com Leave the Door Open. De janeiro a janeiro, Roberta Campos, Nando Reis. Phil Collins cantou aqui na JB Another Day in Paradise. E agora tem Michael Jackson. JBFM, faltando 14 minutos para as 8.

0: Essa música é fantástica, né? Tem um swing maravilhoso. Lisa Stanfield, ela dá um show all around the world. Também cheia de charme com outro que dá um show, nosso grande Guilherme Arantes. Agora faltando um minuto para as 8 horas. Muito boa noite para você. Eu sou Maurício Berger. Que bom que estamos juntos. Vamos até às 10 aqui na JB.
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0: O carioca Davi Ramos, de 25 anos, alcançou o posto máximo do The Australian Ballet, tornando-se o primeiro bailarino da prestigiada companhia australiana. Nascido na favela Santa Marta e criado no Vidigal, na Zona Sul, Davi é o primeiro brasileiro e o primeiro homem negro a ocupar o topo da instituição. O jovem começou a dançar aos 12 anos, quando frequentava aulas de capoeira com a mãe. Davi entrou para o Australian Ballet em 2024 como solista e no mesmo ano foi promovido a artista sênior. A previsão do Instituto Nacional de Meteorologia para a cidade do Rio de Janeiro neste domingo é de céu com muitas nuvens pela manhã, possibilidade de chuva isolada a partir da tarde. Os ventos estarão fracos e as temperaturas vão variar entre 20 e 33 graus. Próximo informativo daqui a pouquinho às 9 da noite, outras notícias também no nosso site jb.fm.

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1: Boa noite, 8:01.
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cantou Too Late, Too Soon, Thank You, canção com Dido, Marisa Monte, Ainda Bem. Muito que bem, agora 8h18, boa noite pra você, curte a JBFM, sempre com muita música e informação do seu jeito.

0: De com The Sweetest Taboo. Adriana Calcanhoto e Marizia. In Excess Beautiful Girl. Agora 8:30, muito boa noite, um intervalinho chegando e já já tem mais música pra você aqui na JB.
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O som do grupo A-ha que você curtiu aqui na JBFM, Stay on These Roads. Também Barão Vermelho, o poeta está vivo. Ben's Brother com Let Me Out. Agora faltam 12 minutos para as 9. Boa noite para você.

0: George Michael cantou Faith aqui na JBFM. Você ouviu também na nossa programação Monte Castelo, Legião Urbana, Rick Martin e Ozzy Stone com The Best Thing About Me Is You. Vamos ao intervalinho, agora faltam 2 minutinhos para as 9 horas da noite. Daqui a pouquinho, às 10, tem Celebration, não perca!
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0: Vias do centro e da zona sul da cidade do Rio vão ser interditadas a partir da madrugada deste domingo para a realização de corridas de rua. A partir de meia-noite, as pistas da Avenida Infante Dom Henrique, no Aterro do Flamengo, serão interditadas ao tráfego. Às 3 horas, o bloqueio será na Avenida das Nações Unidas, em Botafogo. Também às 3 da madrugada haverá interdição da Avenida General Justo, no centro. Às 4 horas, o bloqueio é na Rua Arlindo Rodrigues, na zona portuária. Às 6 da manhã será interditada a estrada Dona Castorina entre a Rua Pacheco Leão e o Monumento da Mesa do Imperador. As vias serão desbloqueadas ao final de cada evento. A economista paulista Paula Fabiani, diretora executiva do Instituto para o Desenvolvimento do Investimento Social, o IDES, foi incluída na lista Time 100 Philanthropy 2026, uma mistura aí de inglês e português, tá bom? Da revista Time. Ela é a única brasileira no ranking que reconhece pessoas que influenciam o futuro da filantropia no mundo. A lista foi divulgada nesta semana e reúne nomes de diferentes países ligados a temas como investimento social, mobilização de recursos, justiça social, clima e fortalecimento da sociedade civil. Entre os nomes citados estão o ex-jogador de futebol David Beckham e os cantores Elton John, Rihanna e Shakira. Próximo informativo, 10 da noite. Outras notícias também no nosso site. Acesse jb.fm.
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0: Música e informação sempre do seu jeito, é claro.